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Dizem que o amolador anuncia transformações. 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A sorte de uns, mas o azar de outros.

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0: São 7 horas. 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
1: Bom dia. Boa quarta-feira.
2: Os dias da história. Um acontecimento histórico por cada um dos 365 dias do ano. Os dias da história. Uma compilação de Paulo Jorge de Sousa Pinto, com edição de Daniel Vieira. 2 de setembro, 31 a.C. Batalha de Áxio, na atual Grécia. Teve lugar neste dia, junto à costa ocidental grega, perto da atual cidade de Preveza, uma das mais famosas batalhas navais da Antiguidade. O confronto opôs as forças dos cônsulos romanos Otávio e Marco Antônio, contando este com o apoio de Cleópatra, rainha do Egito. O número de navios envolvidos é incerto, mas sabe-se que os de Marco Antônio eram maiores e com maior poder ofensivo. O general Agripa, líder da armada de Otávio, conseguiu, contudo, manter-se fora do alcance das máquinas de guerra inimigas e as suas galeras, mais rápidas e manobráveis, levaram a melhor. Ao final do dia, e por motivos nunca completamente esclarecidos, Cleópatra e Marco Antônio abandonaram o combate, o que causou a debandada das suas forças, tanto navais como terrestres. Marco Antônio fora companheiro de armas de Júlio César, enquanto Otávio era sobrinho e herdeiro político deste. Ambos haviam lutado contra os assassinos de César e formado uma aliança política com Marco Lépido, em 43 a.C., chamada Segundo Triunvirato. 3 anos mais tarde, Marco Antônio casou com a irmã de Otávio, reforçando assim os laços entre ambos. Porém, a rivalidade latente rapidamente se transformou em hostilidade, que se agravou com a ligação de Marco Antônio a Cleópatra. Em 31 a.C., Otávio e o Senado de Roma proclamaram-no traidor, ao mesmo tempo que declaravam guerra ao Egito, dando início a uma guerra civil que teve o seu desfecho em Áxio. Após a derrota, Marco Antônio e Cleópatra fugiram para o Egito. Perante o avanço dos exércitos inimigos, que invadiram o Egito no ano seguinte, Marco Antônio suicidou-se e Cleópatra acabou por ter o mesmo fim. Cesarião, filho de Cleópatra e Júlio César, foi executado por ordem de Otávio. Com a total submissão do Egito, agora transformado em província romana, e o desaparecimento de Marco Antônio, Otávio tornou-se o senhor incontestado de Roma. Em 27 a.C., o Senado concedeu-lhe o título de Augusto, nome pelo qual ficou conhecido enquanto primeiro imperador romano. Os dias da história.
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Fevereiro, dedique o dia de hoje a cuidar melhor de si e da sua saúde. Pense nisto. Touro, acredite nos seus sonhos, não desista deles nunca. Gêmeos, hoje pode ter uma vitória no campo sentimental. Caranguejo, procure dedicar-se mais ao amor. Invista no romance. Então está à espera de quê? Leão, hoje é um bom dia para investir em novos projetos. Sim, senhora, vai com a graça de Deus que vai dar certo. Virgem, pode estar a ser avaliado no seu trabalho. Olhe cá para o Simpeno, não deu o seu melhor. Balança, procure que as suas ações sejam mais equilibradas. Escorpião, hoje pode andar um bocado nostálgico. Deixe o passado, quem gosta de passado é museu. Deixe isso. Agora vamos para Sagitário, procure agir com mais prudência. Capricórnio, hoje a sua vida financeira está protegida. Que coisa boa. Aquário, poderá ter de fazer uma viagem. Trate de tudo com muita atenção. Peixes, saiba dar menos importância a tudo o que ouve. Concentre-se no essencial, concentre-se na sua vida. E hoje, quer saber os signos, quem é melhor, quem é pior? Vamos lá. Os signos mais favorecidos são Leão e Capricórnio. E os menos favorecidos são Escorpião e Virgem.

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6: VFM, o seu boletim regional está a chegar. Fica a par do que se passa na região. A Associação de Desenvolvimento Dom Lafões e Alto Paiva dinamiza na sexta-feira, dia 11, às 17h30, no Auditório Municipal 25 de Abril, em Vouzela, uma sessão pública de divulgação dedicada ao esclarecimento da medida D1.1.1.2, inserida no âmbito do Programa de Desenvolvimento Local de Base Comunitária ADLAP 2030 do PEDAC, Plano Estratégico da Política Agrícola Comum. Esta linha de financiamento destina-se a apoiar pequenos investimentos na bioeconomia e economia circular, focando-se na transição para práticas mais sustentáveis e no fortalecimento do setor agroindustrial local. Os agentes económicos e proprietários interessados em candidatar projetos de investimento têm a oportunidade de submeter as suas propostas até ao dia 30 deste mês de setembro. A Comissão de Coordenação e Desenvolvimento Regional do Centro lançou a iniciativa Mundo Rural Olhares do Centro, um desafio de fotografia aberto a participantes amadores e profissionais de qualquer idade ou nacionalidade. Com participação livre e gratuita, o projeto convida os cidadãos a captarem imagens dos territórios rurais e dos seus trabalhadores nos 77 municípios da área de intervenção da CCDR Centro, que abrange as regiões intermunicipais de Aveiro, Coimbra, Leiria, Viseu Dom Lafões, Beiras e Serra da Estrela e Beira Baixa. As submissões das fotografias decorrem até ao dia 15 de outubro, culminando numa mostra digital que será apresentada publicamente a 27 de outubro. A data de apresentação coincide com a primeira celebração do Dia Nacional do AQIS, Sistema de Conhecimento e Inovação Agrícola, pretendendo a iniciativa dar visibilidade e valorizar a vida no mundo rural da região. Centro. O município de Carregal do Sal formalizou recentemente a assinatura dos autos de consignação para a reabilitação de mais dois edifícios no concelho, localizados na Rua do Forno, em Vila Mian, e na Rua da Quelha, em Oliveira do Conde. A cerimónia contou com a presença do Presidente da Câmara Municipal, Paulo Jorge Catalino de Almeida Ferraz, e do representante da empresa adjudicatária, a ABTEC, Atividades de Construção Civil Limitada. As empreitadas têm como propósito central o reforço da oferta de habitação condigna para a população local, promovendo em simultâneo a recuperação do património edificado. Com este investimento, a autarquia pretende valorizar o território e revitalizar as localidades do concelho através do reaproveitamento de imóveis degradados. O Conselho de Vila Nova de Paiva acolhe neste mês de setembro dois dos seus eventos mais emblemáticos nas freguesias de Vila Cova à Coelheira e Pendilhe. A programação arranca no fim de semana de 12 e 13 com o Festival do Pão em Vila Nova à Coelheira, destacando a tradição dos fornos comunitários e a prova de bolas. O evento conta com animação de rua, o tradicional canto de vésperas, momentos religiosos em honra de Nossa Senhora do Rosário, um festival de folclore e grandes atuações artísticas com realce para a comédia de Quim Roscas e Zeca Estacionâncio, com banda no sábado e o concerto de Jorge Guerreiro a encerrar o domingo. Já no fim de semana de 26 e 27, o Largo da Latada, em Pendilho, serve de palco à 10ª Feira do Mel e Artesanato, certame dedicado à valorização da produção apícola e do património local. O programa desse fim de semana integra o 6º Encontro de Bombos, a atuação dos Siga a Farra, degustação de produtos regionais com a Orquestra Sem Notas, a entrega de prémios do concurso de fotografia O Meu Olhar sobre a Freguesia e o 17º Festival de Folclore, terminando a festa com o concerto do grupo Tradição Douro. Chegamos ao meio da semana informados, mantenha a sintonia na VFM.
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0: Está na hora de espreitarmos o Instituto Português do Mar e da Atmosfera e sabermos quais são as previsões do estado do tempo para quarta-feira, dia 2 de setembro. A previsão é de céu pouco nublado ou limpo, sendo temporariamente com períodos de mais nebulosidade no litoral norte e centro até ao início da manhã. Vento fraco a moderado, até 30 km/h do quadrante oeste. Prevê-se pequena subida da temperatura máxima, em especial nas regiões do interior norte e centro, e há a possibilidade de formação de neblina ou nevoeiro matinal em alguns locais. 24 graus de temperatura máxima é o que se espera para o Porto, 28 para Coimbra, 29 para Faro, 31 para Lisboa e 34 para Santarém.
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0: São 8 horas.
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1: Alô pessoal, sejam bem-vindos a mais um Cuidado que ele está na cozinha. Eu sou o Emanuel Moura e hoje vou trazer-lhe uma receita de salada de batata doce com ovos quentes. Tchan, tchan, tchan, tchan. Os ingredientes que precisamos são de duas batatas doces, mais ou menos 300 gramas, um pepino, mais ou menos de 150 gramas, 200 gramas de tomate cherry, uma embalagem de salada, mais ou menos 150 gramas, 4 ovos, tomilho seco, mais ou menos uma colher de chá, uma colher de chá de alho em pó, uma colher de sobremesa de sal, azeite e pimenta preta de moinho, quanto baste. O primeiro passo é pré-aquecer o forno a 200 graus, é muito importante. Depois corta a batata doce em fatias grossas, disponhas num tabuleiro de forno, tempero com tomilho, alho em pó, o sal e rego com uma colher de azeite. Leva ao forno durante cerca de 30 minutos. Com a ajuda de um descascador de legumes, depois corta o pepino em tiras e os tomates em metades. Numa travessa junta a salada, o pepino e o tomate, disponha por cima a batata doce e tempere com o restante azeite. Depois, num tacho com água, deixe cozer os ovos durante 5 a 6 minutos, no máximo, descasque-os, corte-os a meio e sirva sobre a salada. Polvilhe, por fim, com a pimenta preta acabada de moer. É muito bom, é delicioso e é muito dietético. Chama-se salada de batata doce, com ovos quentes. Tchará! Uma verdadeira receita da dieta mediterrânica, sem glúten, sem leite e verdadeiramente vegetariana. Para voltar a ouvir esta e mais receitas, vá ao podcast da sua rádio que está lá tudo explicadinho só para si. Está bem? Quanto a mim por hoje é tudo. Volto depois para mais uma receita muito boa. Tchau!
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12: VFM, o seu boletim regional está a chegar. Fica a par do que se passa na região. A Associação de Desenvolvimento Dom Lafões e Alto Paiva dinamiza na sexta-feira, dia 11, às 17h30, no Auditório Municipal 25 de Abril, em Vouzela, uma sessão pública de divulgação dedicada ao esclarecimento da medida D1.1.1.2, inserida no âmbito do Programa de Desenvolvimento Local de Base Comunitária ADLAP 2030 do PEDAC, Plano Estratégico da Política Agrícola Comum. Esta linha de financiamento destina-se a apoiar pequenos investimentos na bioeconomia e economia circular, focando-se na transição para práticas mais sustentáveis e no fortalecimento do setor agroindustrial local. Os agentes económicos e proprietários interessados em candidatar projetos de investimento têm a oportunidade de submeter as suas propostas até ao dia 30 deste mês de setembro. A Comissão de Coordenação e Desenvolvimento Regional do Centro lançou a iniciativa Mundo Rural Olhares do Centro, um desafio de fotografia aberto a participantes amadores e profissionais de qualquer idade ou nacionalidade. Com participação livre e gratuita, o projeto convida os cidadãos a captarem imagens dos territórios rurais e dos seus trabalhadores nos 77 municípios da área de intervenção da CCDR Centro, que abrange as regiões intermunicipais de Aveiro, Coimbra, Leiria, Viseu Dom Lafões, Beiras e Serra da Estrela e Beira Baixa. As submissões das fotografias decorrem até ao dia 15 de outubro, culminando numa mostra digital que será apresentada publicamente a 27 de outubro. A data de apresentação coincide com a primeira celebração do Dia Nacional do AQUIS, Sistema de Conhecimento e Inovação Agrícola, pretendendo a iniciativa dar visibilidade e valorizar a vida no mundo rural da região. É um centro. O município de Carregal do Sal formalizou recentemente a assinatura dos autos de consignação para a reabilitação de mais dois edifícios no concelho, localizados na Rua do Forno, em Vila Mian, e na Rua da Quelha, em Oliveira do Conde. A cerimónia contou com a presença do presidente da Câmara Municipal, Paulo Jorge Catalino de Almeida Ferraz, e do representante da empresa adjudicatária, a ABTEC, Atividades de Construção Civil Limitada. As empreitadas têm como propósito central o reforço da oferta de habitação condigna para a população local, promovendo em simultâneo a recuperação do património edificado. Com este investimento, a autarquia pretende valorizar o território e revitalizar as localidades do concelho através do reaproveitamento de imóveis degradados. O Conselho de Vila Nova de Paiva acolhe neste mês de setembro dois dos seus eventos mais emblemáticos nas freguesias de Vila Cova à Coelheira e Pendilhe. A programação arranca no fim de semana de 12 e 13 com o Festival do Pão em Vila Nova à Coelheira, destacando a tradição dos fornos comunitários e a prova de bolas. O evento conta com animação de rua, o tradicional canto de vésperas, momentos religiosos em honra de Nossa Senhora do Rosário, um festival de folclore e grandes atuações artísticas com realce para a comédia de Quim Roscas e Zeca Estacionâncio, com banda no sábado e o concerto de Jorge Guerreiro a encerrar o domingo. Já no fim de semana de 26 e 27, o Largo da Latada, em Pendilho, serve de palco à 10ª Feira do Mel e Artesanato, certame dedicado à valorização da produção apícola e do património local. O programa desse fim de semana integra o 6º Encontro de Bombos, a atuação dos Siga a Farra, degustação de produtos regionais com a Orquestra Sem Notas, a entrega de prémios do concurso de fotografia O Meu Olhar sobre a Freguesia e o 17º Festival de Folclore, terminando a festa com o concerto do grupo Tradição Douro. Chegamos ao meio da semana informados. Mantenha a sintonia na VFM.
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0: Está na hora de espreitarmos o Instituto Português do Mar e da Atmosfera e sabermos quais são as previsões do estado do tempo para quarta-feira, dia 2 de setembro. A previsão é de céu pouco nublado ou limpo, sendo temporariamente com períodos de mais nublosidade no litoral norte e centro até ao início da manhã. Vento fraco a moderado, até 30 km/h do quadrante oeste. Prevê-se pequena subida da temperatura máxima, em especial nas regiões do interior norte e centro, e há a possibilidade de formação de neblina ou nevoeiro matinal em alguns locais. 24 graus de temperatura máxima é o que se espera para o Porto, 28 para Coimbra, 29 para Faro, 31 para Lisboa e 34 para Santarém.
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0: São 9 horas. 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
1: Bom dia, boa quarta-feira.
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3: O cruzador interestelar Invencível chega ao planeta Regis 3 para descobrir o que aconteceu ao condutor. Uma nave da mesma classe desaparecida anos antes sem explicação. As primeiras análises revelam um planeta aparentemente morto à superfície. Uma expedição à costa encontra peixes e algas, mas nada que explique o desaparecimento do condutor. Entretanto, descobrem estruturas extremamente estranhas em terra, mas sem qualquer vestígio de vida. Outra equipa encontra finalmente o condutor. A nave está quase intacta, mas o seu interior encontra-se devastado. Há cadáveres espalhados por todo lado, objetos destruídos e sinais de comportamento irracional. Os tripulantes parecem ter sofrido uma degradação mental extrema. Foram encontrados alimentos intactos, mas também indícios de ações infantis ou absurdas, rabiscos, destruição gratuita e perda das capacidades cognitivas.
4: A atmosfera de Regis 3 apresenta uma composição invulgar, levando a equipa a formular várias hipóteses para explicar a tragédia.
3: Entre elas, a possibilidade de algum agente desconhecido ter provocado uma psicose coletiva. Contudo, nenhuma explicação consegue responder a todas as evidências. O último registro do diário de bordo do condutor alimenta ainda mais o mistério, levando alguns cientistas a admitir um ataque por formas de vida desconhecida. Outros rejeitam essa hipótese, argumentando que nada no planeta parece capaz de sustentar organismo dessa natureza. Como pode uma nave equipada com sistemas de defesa tão sofisticada ser derrotada? No final, o que permanece é uma profunda sensação de humildade perante um universo muito mais complexo, imprevisível e estranho do que a inteligência humana consegue compreender.
0: O episódio de hoje foi sobre o livro Invencível, de Stanislaw Lem, editora Saída de Emergência, e contou com a leitura do podcast de Gonçalo Alves, que é uma das vozes do podcast Júnior.
2: Boas leituras!

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2: Anything for You é uma balada de 1988, escrita pela cantora e compositora americana Gloria Stefan e cantada por ela e Miami Sound Machine. A música apareceu no seu álbum de 87, Let It Loose. Depois de anos de sucesso flutuante nos Estados Unidos, Anything for You marcou um grande avanço para o grupo quando conseguiu chegar ao topo da tabela Hot 100 da revista Billboard em maio de 88 e por lá permaneceu durante duas semanas. A canção passou 3 semanas no número 1 do Top Adulto Contemporâneo, também desse ano, e atingiu o terceiro lugar no Hot Latin Tracks em junho de 88. O lado A do single tinha um fade mais longo do que a versão do álbum e o lado B do single era uma versão em espanglês da música, com Stefan alternando versões e refrões entre o inglês e o espanhol. O sucesso de Anything For You finalmente provou que Gloria Stefan era capaz de ter sucessos mundiais e por isso seguiu com os relançamentos de Rhythm Is Gonna Get You e Can't Stay Away From You, que alcançaram o top 20 e o top 10, respectivamente.

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15: Este é o News Flash com o essencial da informação para esta quarta-feira, 2 de setembro. A Ministra da Saúde, Ana Paula Martins, admitiu que os tempos de espera para atendimento no Hospital Amador Sintra já atingem as 9 horas, podem agravar-se nas próximas semanas devido ao regresso de férias da população. Para mitigar a escassez de profissionais de enfermagem na região de Lisboa, a governante anunciou o alargamento do horário de trabalho dos enfermeiros e perspectivou a realização de novas contratações até ao final do ano. O Tribunal Judicial de Leiria condenou ontem 6 de 9 arguidos a penas de prisão que chegam aos 9 anos pelo crime de tráfico de droga agravado, num processo que envolveu a importação do Equador de cocaína dissimulada em lulas congeladas, avaliada em cerca de 34 milhões e 500 mil euros. Além das penas individuais aplicadas à maioria dos arguidos julgados, o coletivo de juízes condenou igualmente uma sociedade comercial de Torres Vedras, pelo mesmo crime, aplicando-lhe uma sanção pecuniária fixada no montante global de 187 mil e 500 euros. A Federação Nacional de Professores alertou que persistem 2.650 horários de docentes por preencher em oferta de escola a escassos dias do início do ano letivo, o que corresponde a mais de 50 mil horas de aulas e deixará milhares de alunos sem professores. Segundo o secretário-geral, José Feliciano Costa, registou-se um aumento de 30% nas ofertas disponíveis face ao período homólogo, com a maioria dos horários em falta a serem completos e anuais, sinais de carências estruturais das escolas que se fazem sentir a nível nacional, embora com especial gravidade nas regiões da Grande Lisboa, Setúbal e Faro. O Ministro da Educação, Ciência e Inovação, Fernando Alexandre, afirmou estar de consciência absolutamente tranquila perante o inquérito instaurado pelo Ministério Público na sequência de uma queixa da Federação Nacional de Professores, FENPROF, garantindo que foram assegurados todos os instrumentos para garantir a equidade dos estudantes na consulta dos exames. O governante salientou que as inconformidades detectadas foram devidamente analisadas e corrigidas, destacando que os 21 mil pedidos de reapreciação foram respondidos dentro do prazo previsto, a 7 de agosto, e que a fase de reclamações está a decorrer com total normalidade. O Instituto Português do Mar e da Atmosfera colocou 11 distritos do continente sob aviso amarelo devido à previsão de uma subida acentuada das temperaturas máximas entre 10 e 12 graus a partir de hoje, aumentando o risco de incêndio. A vaga de calor afetará sobretudo regiões como o Val do Tejo, Beira Baixa e Alentejo, onde os termómetros poderão atingir entre 40 e 42 graus centígrados, estando também prevista para amanhã a eventual chegada de poeiras vindas do norte de África. Um cidadão português que se encontrava desaparecido no Nepal devido às fortes enxurradas que afetaram a região há cerca de uma semana foi resgatado com vida pelas autoridades locais, confirmou o Ministério dos Negócios Estrangeiros. As forças de socorro continuam as buscas para localizar duas cidadãs nacionais que permanecem desaparecidas no país, numa altura em que o balanço total das vítimas mortais causadas pelas cheias do Nepal e no Tibete já ultrapassou os 1.000 mortos. Pelo menos 11 pessoas morreram e cerca de 58 ficaram feridas em consequência de uma nova vaga de bombardeamentos norte-americanos efetuados entre a madrugada de ontem e hoje no Irão, atingindo as províncias do Khuzestan e Hormozgan, segundo reportou a agência oficial IRNA. A escala militar ocorreu pouco depois de o presidente iraniano, Massoud Pezeshkian, ter apelado publicamente ao regresso às vias diplomáticas, garantindo a disponibilidade do país para cumprir reciprocamente o acordo assinado em junho, caso os Estados Unidos respeitem os termos estabelecidos. O presidente russo Vladimir Putin recusou qualquer retoma de negociações com a Ucrânia e classificou como terrorismo de Estado as declarações do seu homólogo Volodymyr Zelensky, que alertou as companhias aéreas e seguradoras para os crescentes perigos de utilizar o espaço aéreo russo devido ao impacto dos drones ucranianos. Em conferência de imprensa, o líder do Kremlin rejeitou os apelos a encontros presenciais, acusando Kiev de recorrer a métodos terroristas, enquanto o presidente ucraniano reforçou que o objetivo do seu aviso à aviação civil é assinalar os riscos operacionais permanentes nos céus da Rússia, enquanto o conflito armado prosseguir. E é tudo quanto às notícias nacionais e internacionais para esta quarta-feira. Tenha a continuação de um ótimo dia.
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Está na hora de espreitarmos o Instituto Português do Mar e da Atmosfera e sabermos quais são as previsões do estado do tempo para quarta-feira, dia 2 de setembro. A previsão é de céu pouco nublado ou limpo, sendo temporariamente com períodos de mais nebulosidade no litoral norte e centro até ao início da manhã. Vento fraco ou moderado, até 30 km hora, do quadrante oeste. Prevê-se pequena subida da temperatura máxima, em especial nas regiões do interior norte e centro, e há a possibilidade de formação de neblina ou nevoeiro matinal em alguns locais. 24 graus de temperatura máxima é o que se espera para o Porto, 28 para Coimbra, 29 para Faro, 31 para Lisboa e 34 para Santarém.

0: São 10 horas.
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Olá, muito bom dia para todos os ouvintes da VFM. Estamos a iniciar mais um programa de rádio Mais Alto e Mais Além, que está aqui na sua companhia de segunda a sexta-feira, das 10 até ao meio-dia. E é uma produção de Fernando Morgado.

principal vício, vício de todos os dias, está aqui na VFM. E ainda bem. Gosta de nos ouvir? Muito bem. Gosta de estar connosco? Melhor ainda. É para isso que estamos aqui, para o acompanhar e fazer-lhe, efetivamente, do seu dia, um bom dia. Bom dia.

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estar na nossa companhia é a sua melhor opção para uma melhor fase da sua vida. Seja qual for a sua idade, quer seja muito novinho, quer seja na adolescência, meia idade ou até muito mais, com muito mais idade. E eu quero cumprimentar aqui nesta manhã todas as mães que estão connosco, fazer-nos companhia. Tenham a idade que tiverem. Pode ser uma mãe solteira, uma mãe jovem, uma mãe de meia idade, ou então uma mãe já avó, com muitos anos de vida e por isso sabe muito mais do que todos nós juntos. É verdade. O radialista é a pessoa que faz rádio, que leva rádio para si. É a pessoa que dá voz aos seus sentimentos, às notícias e a todas as canções que você vai ouvir aqui na VFM. E uma nossa ouvinte que está em Lisboa e que não é do Alentejo, mas casou com um senhor alentejano que infelizmente já partiu. E ela diz-me o seguinte: levou-me a viajar até ao meu querido Alentejo, preparar a sorda fácil de fazer, coentros e alho, levou-me aos meus 24 anos e com 24 rosas que recebi do meu namorado e mais tarde marido, e estiveram juntos 48 anos. Mas esta senhora perdeu o marido há bem pouco tempo. Eu estou a falar de uma senhora que é poetisa e que escreve muito bem poesia, Ludovina Dias, que é natural da aldeia de Vila Nova, freguesia de Ventosa, concelho de Vozela. Está em Lisboa há muitos anos. E então, para finalizar esta mensagem que ela enviou, disse: grande programa, amigo Fernando Borgado. Obrigado, dona Ludovina Dias. E hoje a senhora adivinhou: vamos outra vez até o Alentejo. Bom, através da música, claro.

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Por hoje e sempre o amor é a cor ideal para pintar todas as coisas da sua vida, no dia-a-dia. Hoje que você tem inúmeras coisas para fazer, infinitas razões para sorrir e muitos afetos para espalhar, cubra este seu dia com bênçãos, luz e amor para sempre. Que a chuva renove o dia de hoje e traga novas esperanças para o seu amanhã. Mas nós pedimos é sol, nós pedimos é tempo de verão. É preciso permitir que as coisas boas e lindas aconteçam, pois a felicidade e o amor batem à sua porta. E nem sempre a maçaneta da mesma gira. Quem decide se quer ou não abrir a porta é você, porque em sua casa só entra quem você autorizar. E nós estamos autorizados a fazer-lhe companhia na sua casa, diariamente. E à noite também, à segunda-feira à noite. Ao anoitecer, traz aconchego. Fique em paz e bom descanso na nossa companhia. Bom dia para si, a sua amizade e consideração pela VFM. Guardamos tudo no nosso coração. Muito e muito obrigado pela sua companhia.

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1: Instalámos painéis solares, mas depois, em uns 6, 8 meses aproximadamente, apenas com...

uma gravação com muitos anos efetuada por mim quando estive uma semana de férias no Alentejo, em Grândola e Melides, à beira-mar. E tudo isto foi gravado por mim, acompanhando festividades.

0: Meus caros ouvintes da VFM e deste programa Mais Alto e Mais Além, estamos a chegar ao final da primeira hora e vamos fazer um pequenino intervalo, uma pausa pequenina de minutos apenas, e voltamos dentro de muito pouco tempo. Fique por aí, que eu espero por si, ok? Eu espero por si e você vai esperar por mim também. Vamos fazer um intervalinho pequenino e voltamos depois para a segunda e última hora do programa. E vamos continuar no Alentejo, com estas bandas de música que foram gravadas ao vivo em plena rua, das ruas da cidade de...
1: São 11 horas. 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

Vamos ouvir as moças da aldeia. São mulheres alentejanas que estão ligadas ao cante alentejano. E todas estas modas que eu tenho passado aqui das moças da aldeia é o tradicional popular e material da humanidade, que é o cante. Está assim classificado, o cante do Alentejo. São mulheres do trabalho, mulheres que trabalham na agricultura e que cantam desta maneira. Mas vamos ouvir mais um pouquinho, porque isto vale a pena ouvir, a música do Alentejo.

Moças da aldeia, mulheres do cante e do trabalho no campo. Agora outro género de música alentejana e que eu vou oferecer aos meus queridos amigos da V, ouvintes da VFM. É o meu Alentejo, porque eu gosto tanto do Alentejo que eu até digo que o Alentejo é meu.

0: Esperança e fé, siga nesta manhã o seu caminho, encontrando o melhor que deseja para si. Primeiro, a audição da VFM e do programa Mais Alto e Mais Além. Depois, o seu sonho. O melhor que tem para viver neste dia. Seja feliz. E o mundo é de quem acorda feliz. Feliz e em paz. 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Hã? Que maravilha. Diga lá, é ou não é bom? Hã? É bom, é bom, é bom, é bom. É muito
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0: É isso mesmo, mais cedo ou mais tarde, é a sua rádio. Continuamos com a música do Alentejo.

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Que maravilha esta música do Alentejo e é do grupo musical Cruzeiro. Vamos mudar não de música, mas de grupo. Passamos para Sol do Torrão. E acabo de receber uma chamada do Alentejo, mesmo às portinhas da cidade de Porto Alegre, de um meu camarada de armas e que esteve no ultramar comigo, no meu batalhão 770, batalhão de caçadores 770, e por isso a amizade perdura e vai perdurar enquanto... E vai... pois é, vai durar enquanto estivermos cá na terra. Ele está em Porto Alegre, eu estou aqui. Um dia destes tenho que ir a Porto Alegre, tenho que ir visitá-lo. É o meu amigo João e ele está connosco nesta manhã. Se que não perde um programa meu, a não ser que tenha que sair para uma consulta. Também ando em consultas, pois, é mais ou menos da minha idade. E o certo é que, amigo João, que estejas bem. É o que te desejo. Um grande abraço aqui da Beira Alta, desta terra, desta região que é considerada a segunda Sintra da Beira. Grande abraço para ti, amigo João.

Andamos por terras do Alentejo e andamos também com a música do Alentejo. Meus amigos, seus pais não são eternos. Não esqueça. Às vezes, a agitação do dia, do trabalho, de ir para o trabalho, de voltar para casa e de chegar a casa às vezes cansado, esquece-se dos pais quando não estão a viver pais e filhos, quando estão separados em casas separadas. Isso acontece muito. Mas os pais estão sozinhos. Os seus pais não têm mais ninguém. E os netos também não os visitam, porque ainda são pequenitos, não é? Ainda são pequenos. Mas eles, pais, e que são avós, não são eternos. Ligue para eles, visite-os, ria com eles quando os visitar, abrace-os, deixe-os falar e contar as suas histórias. Histórias que, por vezes, você já as ouviu, são repetidas, não interessa. Deixe-os dizer outra vez, contar a mesma história. Trate-os com todo o respeito, com todo o amor, com todo o carinho e com toda a sua paciência. Você sabe que as pessoas idosas, às vezes, dizem, são um bocadito chatos. Não são. Olhe que não. Não são chatos. Eu, por exemplo, não sou chato, não é? Acha que sim? Não sou. E então, respeite-os. Amanhã pode ser tarde demais. E depois, não vale a pena chorar. Não vale a pena ir para o cemitério levar flores. Para quê? As flores desaparecem. As orações, não. Reze por eles um Padre Nosso, umas Ave Marias. E Deus pode estar em silêncio, mas jamais estará ausente. E ajuda-o na sua vida diária. Nunca deixe de acreditar nisso. Nas voltas bonitas que a vida dá, goze o melhor possível o seu dia-a-dia. Com saúde, com paz, com amor e com felicidade. É isso que eu lhe desejo, meu caro ouvinte da VFM. Se gosta de nós, deixe estar sempre connosco. Nós estamos aqui a trabalhar para si. Continuamos no Alentejo e vamos até ao final do programa com a música daquela bonita região que eu adoro. Eu adoro o Alentejo, acredito.

É bom ouvir a música do Alentejo. É também bom dar um abraço quente na luz do dia. E o reflexo do amor está espelhado nos animais e nos seus atos tão belos e inocentes. Sabe que há dias uma pessoa que é médico, veterinário, disse-me que os gatos são os melhores animais de estimação que se pode ter na nossa vida. Isto para conviver com eles diariamente na sua residência, na sua casa. Os cães são iguais, talvez ainda mais espertos, não é? Através do seu faro, mas o cão tem um tratamento diferente dos gatos. O cão tem que ter um tratamento diferente. O cão tem que se passear todos os dias, ou de manhã, ou à noite, porque o cão precisa de andar, embora possa dormir na sua casa, ou no outro lado qualquer da sua casa. Mas quem planta uma semente de amizade, colhe um ramo de felicidade. Eu desejo-lhe toda a felicidade do mundo. As lágrimas, por vezes, são amargas. Algumas estão cheias de paixão, amor, carinho e gratidão. São lágrimas de paixão, amor, carinho e gratidão. Agora, uma notícia que a mim me entristeceu e que eu vi hoje. Há mais de 1.600.000 pessoas, portugueses, mulheres, homens e crianças, sem médico de família. A quem é que você atribui a culpa? Fica consigo. Não precisa de me responder porque eu sei. 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Quem ouve música em paz não deseja mal a ninguém. E a música tem o poder de juntar as pessoas e provocar emoções. E este programa é bom para ouvir na caminha. Se não tiver que se levantar, se não tem qualquer coisa para fazer de manhã, das 10 ao meio-dia, acorda, ouve-nos na caminha, ainda quentinho, não é? No aconchego do seu lar, e já sabe que depois ao meio-dia nós terminamos e pode ir à sua vida, não tem problema nenhum, absolutamente nenhum. Há mais música e vamos prosseguir, porque estamos a chegar ao final do programa de hoje.

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Meus amigos, e terminamos o programa de hoje inteiramente dedicado à região do Alentejo. A todas as pessoas que vão ao Alentejo, que passam lá férias, ou que conhecem o Alentejo, mas muito especial para quem é alentejano. E também para as mães em geral e para os avós e para os pais. Pronto, o programa foi assim oferecido pela VFM e tivemos dois grupos a acompanhar-nos musicalmente falando, Sol do Torrão e o grupo musical Cruzeiro.

0: De nossa parte é tudo. Muito obrigado por nos ter feito companhia. Voltamos amanhã no mesmo horário, 10 da manhã até ao meio-dia, mais alto e mais além. Um programa de música e poesia. Hoje foi só música, inteiramente dedicada à região do Alentejo. Bom dia para si, a continuação de um bom dia, que tudo lhe corra bem e até amanhã, às 10. Bom dia e consigo esteve.
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8: Este é o News Flash com o essencial da informação para esta quarta-feira, 2 de setembro. A Ministra da Saúde, Ana Paula Martins, admitiu que os tempos de espera para atendimento no Hospital Amador Sintra já atingem as 9 horas, podem agravar-se nas próximas semanas devido ao regresso de férias da população. Para mitigar a escassez de profissionais de enfermagem na região de Lisboa, a governante anunciou o alargamento do horário de trabalho dos enfermeiros e perspectivou a realização de novas contratações até ao final do ano. O Tribunal Judicial de Leiria condenou ontem 6 de 9 arguídos a penas de prisão que chegam aos 9 anos pelo crime de tráfico de droga agravado, num processo que envolveu a importação do Equador de cocaína dissimulada em lulas congeladas, avaliada em cerca de 34 milhões e 500 mil euros. Além das penas individuais aplicadas à maioria dos arguídos julgados, o coletivo de juízes condenou igualmente uma sociedade comercial de Torres Vedras, pelo mesmo crime, aplicando-lhe uma sanção pecuniária fixada no montante global de 187 mil e 500 euros. A Federação Nacional de Professores alertou que persistem 2.650 horários de docentes por preencher em oferta de escola a escassos dias do início do ano letivo, o que corresponde a mais de 50 mil horas de aulas e deixará milhares de alunos sem professores. Segundo o secretário-geral, José Feliciano Costa, registou-se um aumento de 30% nas ofertas disponíveis face ao período homólogo, com a maioria dos horários em falta a serem completos e anuais, sinais de carências estruturais das escolas que se fazem sentir a nível nacional, embora com especial gravidade nas regiões da Grande Lisboa, Setúbal e Faro. O Ministro da Educação, Ciência e Inovação, Fernando Alexandre, afirmou estar de consciência absolutamente tranquila perante o inquérito instaurado pelo Ministério Público na sequência de uma queixa da Federação Nacional de Professores, FENPROF, garantindo que foram assegurados todos os instrumentos para garantir a equidade dos estudantes na consulta dos exames. O governante salientou que as inconformidades detectadas foram devidamente analisadas e corrigidas, destacando que os 21 mil pedidos de reapreciação foram respondidos dentro do prazo previsto, a 7 de agosto, e que a fase de reclamações está a decorrer com total normalidade. O Instituto Português do Mar e da Atmosfera colocou 11 distritos do continente sob aviso amarelo devido à previsão de uma subida acentuada das temperaturas máximas entre 10 e 12 graus a partir de hoje, aumentando o risco de incêndio. A vaga de calor afetará sobretudo regiões como o Val do Tejo, Beira Baixa e Alentejo, onde os termómetros poderão atingir entre 40 e 42 graus centígrados, estando também prevista para amanhã a eventual chegada de poeiras vindas do norte de África. Um cidadão português que se encontrava desaparecido no Nepal devido às fortes enxurradas que afetaram a região há cerca de uma semana foi resgatado com vida pelas autoridades locais, confirmou o Ministério dos Negócios Estrangeiros. As forças de socorro continuam as buscas para localizar duas cidadãs nacionais que permanecem desaparecidas no país, numa altura em que o balanço total das vítimas mortais causadas pelas cheias do Nepal e no Tibete já ultrapassou os 1.000 mortos. Pelo menos 11 pessoas morreram e cerca de 58 ficaram feridas em consequência de uma nova vaga de bombardeamentos norte-americanos efetuados entre a madrugada de ontem e hoje no Irão, atingindo as províncias do Khuzestan e Hormozgan, segundo reportou a agência oficial IRNA. A escala militar ocorreu pouco depois de o presidente iraniano, Massoud Pezeshkian, ter apelado publicamente ao regresso às vias diplomáticas, garantindo a disponibilidade do país para cumprir reciprocamente o acordo assinado em junho, caso os Estados Unidos respeitem os termos estabelecidos. O presidente russo Vladimir Putin recusou qualquer retoma de negociações com a Ucrânia e classificou como terrorismo de Estado as declarações do seu homólogo Volodymyr Zelensky, que alertou as companhias aéreas e seguradoras para os crescentes perigos de utilizar o espaço aéreo russo devido ao impacto dos drones ucranianos. Em conferência de imprensa, o líder do Kremlin rejeitou os apelos a encontros presenciais, acusando Kiev de recorrer a métodos terroristas, enquanto o presidente ucraniano reforçou que o objetivo do seu aviso à aviação civil é assinalar os riscos operacionais permanentes nos céus da Rússia, enquanto o conflito armado prosseguir. E é tudo quanto às notícias nacionais e internacionais para esta quarta-feira. Tenha a continuação de um ótimo dia.
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1: Alô, pessoal, sejam bem-vindos a mais um Cuidado que ele está na cozinha. Eu sou o Emanuel Moura e hoje vou trazer-lhe uma receita de salada de batata doce com ovos quentes. Tchan, tchan, tchan, tchan. Os ingredientes que precisamos são de duas batatas doces, mais ou menos 300 gramas, um pepino, mais ou menos de 150 gramas, 200 gramas de tomate cherry, uma embalagem de salada, mais ou menos 150 gramas, 4 ovos, tomilho seco, mais ou menos uma colher de chá, uma colher de chá de alho em pó, uma colher de sobremesa de sal, azeite e pimenta preta de moinho, quanto baste. O primeiro passo é pré-aquecer o forno a 200 graus, é muito importante. Depois corta a batata doce em fatias grossas, disponha-as num tabuleiro de forno, tempere com tomilho, alho em pó, o sal e regue com uma colher de azeite. Leva ao forno durante cerca de 30 minutos. Com a ajuda de um descascador de legumes, depois corta o pepino em tiras e os tomates em metades. Numa travessa junta a salada, o pepino e o tomate, disponha por cima a batata doce e tempere com o restante azeite. Depois, não tache com água, deixe cozer os ovos durante 5 a 6 minutos, no máximo, descasque-os, corte-os a meio e sirva sobre a salada. Polvilhe por fim com a pimenta preta acabada de moer. É muito bom, é delicioso e é muito dietético. Chama-se salada de batata doce com ovos quentes. Tchará! Uma verdadeira receita da dieta mediterrânica, sem glúten, sem leite e verdadeiramente vegetariana. Para voltar a ouvir esta e mais receitas, vá ao podcast da sua rádio que está lá tudo explicadinho só para si. Está bem? Quanto a mim por hoje é tudo. Volto depois para mais uma receita muito boa. Tchau!
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10: A Associação de Desenvolvimento Dom Lafões e Alto Paiva dinamiza na sexta-feira, dia 11, às 17h30, no Auditório Municipal 25 de Abril, em Vouzela, uma sessão pública de divulgação dedicada ao esclarecimento da medida D1.1.1.2, inserida no âmbito do Programa de Desenvolvimento Local de Base Comunitária ADLAP 2030 do PEDAC, Plano Estratégico da Política Agrícola Comum. Esta linha de financiamento destina-se a apoiar pequenos investimentos na bioeconomia e economia circular, focando-se na transição para práticas mais sustentáveis e no fortalecimento do setor agroindustrial local. Os agentes económicos e proprietários interessados em candidatar projetos de investimento têm a oportunidade de submeter as suas propostas até ao dia 30 deste mês de setembro. A Comissão de Coordenação e Desenvolvimento Regional do Centro lançou a iniciativa Mundo Rural Olhares do Centro, um desafio de fotografia aberto a participantes amadores e profissionais de qualquer idade ou nacionalidade. Com participação livre e gratuita, o projeto convida os cidadãos a captarem imagens dos territórios rurais e dos seus trabalhadores nos 77 municípios da área de intervenção da CCDR Centro, que abrange as regiões intermunicipais de Aveiro, Coimbra, Leiria, Viseu Dom Lafões, Beiras e Serra da Estrela e Beira Baixa. As submissões das fotografias decorrem até ao dia 15 de outubro, culminando numa mostra digital que será apresentada publicamente a 27 de outubro. A data de apresentação coincide com a primeira celebração do Dia Nacional do AQIS, Sistema de Conhecimento e Inovação Agrícola, pretendendo a iniciativa dar visibilidade e valorizar a vida no mundo rural da região Centro. O município de Carregal do Sal formalizou recentemente a assinatura dos autos de consignação para a reabilitação de mais dois edifícios no concelho, localizados na Rua do Forno, em Vila Mian, e na Rua da Quelha, em Oliveira do Conde. A cerimónia contou com a presença do presidente da Câmara Municipal, Paulo Jorge Catalino de Almeida Ferraz, e do representante da empresa adjudicatária, a ABTEC, Atividades de Construção Civil Limitada. As empreitadas têm como propósito central o reforço da oferta de habitação condigna para a população local, promovendo em simultâneo a recuperação do património edificado. Com este investimento, a autarquia pretende valorizar o território e revitalizar as localidades do concelho através do reaproveitamento de imóveis degradados. O Conselho de Vila Nova de Paiva acolhe neste mês de setembro dois dos seus eventos mais emblemáticos nas freguesias de Vila Cova à Coelheira e Pendilhe. A programação arranca no fim de semana de 12 e 13 com o Festival do Pão em Vila Nova à Coelheira, destacando a tradição dos fornos comunitários e a prova de bolas. O evento conta com animação de rua, o tradicional canto de vésperas, momentos religiosos em honra de Nossa Senhora do Rosário, um festival de folclore e grandes atuações artísticas com realce para a comédia de Quim Roscas e Zeca Estacionâncio, com banda no sábado e o concerto de Jorge Guerreiro a encerrar o domingo. Já no fim de semana de 26 e 27, o Largo da Latada, em Pendilhe, serve de palco à 10ª Feira do Mel e Artesanato, certame dedicado à valorização da produção apícola e do património local. O programa desse fim de semana integra o 6º Encontro de Bombos, a atuação dos Siga a Farra, degustação de produtos regionais com a Orquestra Sem Notas, a entrega de prémios do concurso de fotografia O Meu Olhar sobre a Freguesia e o 17º Festival de Folclore, terminando a festa com o concerto do grupo Tradição Douro.
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A sorte de uns, mas o azar de outros.

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0: São 13 horas.
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0: São 15 horas.
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0: São 16 horas. 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

0: São 17 horas. 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
6: A Associação de Desenvolvimento Dom Lafões e Alto Paiva dinamiza na sexta-feira, dia 11, às 17h30, no Auditório Municipal 25 de Abril, em Vouzela, uma sessão pública de divulgação dedicada ao esclarecimento da medida D1.1.1.2, inserida no âmbito do Programa de Desenvolvimento Local de Base Comunitária ADLAP 2030 do PEDAC, Plano Estratégico da Política Agrícola Comum. Esta linha de financiamento destina-se a apoiar pequenos investimentos na bioeconomia e economia circular, focando-se na transição para práticas mais sustentáveis e no fortalecimento do setor agroindustrial local. Os agentes económicos e proprietários interessados em candidatar projetos de investimento têm a oportunidade de submeter as suas propostas até ao dia 30 deste mês de setembro. A Comissão de Coordenação e Desenvolvimento Regional do Centro lançou a iniciativa Mundo Rural Olhares do Centro, um desafio de fotografia aberto a participantes amadores e profissionais de qualquer idade ou nacionalidade. Com participação livre e gratuita, o projeto convida os cidadãos a captarem imagens dos territórios rurais e dos seus trabalhadores nos 77 municípios da área de intervenção da CCDR Centro, que abrange as regiões intermunicipais de Aveiro, Coimbra, Leiria, Viseu Dom Lafões, Beiras e Serra da Estrela e Beira Baixa. As submissões das fotografias decorrem até ao dia 15 de outubro, culminando numa mostra digital que será apresentada publicamente a 27 de outubro. A data de apresentação coincide com a primeira celebração do Dia Nacional do AQIS, Sistema de Conhecimento e Inovação Agrícola, pretendendo a iniciativa dar visibilidade e valorizar a vida no mundo rural da região. Centro. O município de Carregal do Sal formalizou recentemente a assinatura dos autos de consignação para a reabilitação de mais 2 edifícios no concelho, localizados na Rua do Forno, em Vila Mian, e na Rua da Quelha, em Oliveira do Conde. A cerimónia contou com a presença do presidente da Câmara Municipal, Paulo Jorge Catalino de Almeida Ferraz, e do representante da empresa adjudicatária, a ABTEC, Atividades de Construção Civil Limitada. As empreitadas têm como propósito central o reforço da oferta de habitação condigna para a população local, promovendo em simultâneo a recuperação do património edificado. Com este investimento, a autarquia pretende valorizar o território e revitalizar as localidades do concelho através do reaproveitamento de imóveis degradados. O Conselho de Vila Nova de Paiva acolhe neste mês de setembro 2 dos seus eventos mais emblemáticos nas freguesias de Vila Cova à Coelheira e Pendilhe. A programação arranca no fim de semana de 12 e 13 com o Festival do Pão em Vila Nova à Coelheira, destacando a tradição dos fornos comunitários e a prova de bolas. O evento conta com animação de rua, o tradicional canto de vésperas, momentos religiosos em honra de Nossa Senhora do Rosário, um festival de folclore e grandes atuações artísticas artísticas com realce para a comédia de Kim Roscas e Zeca Estacionâncio, com banda no sábado e o concerto de Jorge Guerreiro a encerrar o domingo. Já no fim de semana de 26 e 27, o Largo da Latada, em Pendilhe, serve de palco à 10ª Feira do Mel e Artesanato, certame dedicado à valorização da produção apícola e do património local. O programa desse fim de semana integra o 6º Encontro de Bombos, a atuação dos Siga a Farra, degustação de produtos regionais com a Orquestra Sem Notas, a entrega de prémios do concurso de fotografia O Meu Olhar sobre a Freguesia e o 17º Festival de Folclore, terminando a festa com o concerto do grupo Tradição Douro.
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1: São 19 horas. 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

Dizem que o amolador anuncia transformações. Como uma espécie de presságio no meio da rua. A sorte de uns, mas o azar de outros.

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Eu não conseguia perceber por que razão o Speedy Gonzales, o Tom e o Jerry, o Bucha e o Stica faltariam ao respeito à minha avó.

Os Aparatik nasceram para criar este tema Ferreting para a série Amazon da BBC Two. Há quem lhe chame supergrupo pelo facto de reunirem membros dos Coldplay, Mew e dos A-ha, cada um na sua geografia do norte da Europa. Antes tivemos outra associação de músicos independentes dessa região e que muito apreciamos, Solly Sinfang e Jorvar Smarason, com o tema Go to Sleep Boy. Muito boa noite. O meu nome é Jorge Cravo e dou-lhe as boas-vindas ao capítulo desta semana da Culpa é das Estrelas. Daqui a pouco ouviremos How They Want Me To Be, dos Best Coast, mas para já, pela primeira vez nas estrelas, os texanos Telenovela.

Esta noite estamos de regresso à profundidade da literatura do autor Vítor Encarnação, que quase sempre nos deixa a sensação de que escreve em nome próprio. O primeiro texto chama-se O Refrão da Vida e vem na sequência de Monday e April Marmara.

Começo a ouvir uma canção, fecho os olhos e tenho outra vez 20 anos. Nessa altura de outras roupas, de outro corpo e de outros sonhos, o tempo era todo meu. Fazia o que queria com ele. O tempo era o meu companheiro, o tempo pouco dormia. Eu pouco dormia com medo de não conseguir viver as noites e os dias. Receava perder alguma emoção, alguma conversa, algum momento desses que nos fazem inteiros. Havia uma sensação de eternidade. Consegui dar um pontapé numa estrela, os anos eram poucos e leves. O futuro era um sítio onde chegaria sem pressas e sem angústias. Ainda não sentia cansaços quando me deitava, nem quando me levantava, nem quando pensava, nem quando cantava. Agora já não canto, apenas escuto. Agora já não danço, apenas me mexo um bocadinho, muito pouco, por dentro. Em 1985, o ano de 2026, ficava longe como o sol. Imaginá-lo era tempo perdido. Estava para lá dos limites do futuro. Era impossível como a morte. A partir desse ponto, no dia em que pela primeira vez ouvi a canção que agora ouço, não se avistava tão longe. A vida vibrante não conseguia avistar a morte. A canção tem 40 anos, 40 voltas ao sol, 40 sopros de velas espetadas na carne, 40 rugas que se foram desenhando na pele. Eis-me aqui a ouvir o refrão da canção, o refrão da minha vida. Saio de cor e salteado, de trás para a frente e da frente para trás, o intenso início, as pausas, os silêncios, as palavras, os versos, a melodia, o tocante final. Não posso abrir os olhos, porque se os abro, correm as lágrimas, porque se os abro, dou de caras com algum espelho. E o jovem de 20 anos não reconhece este homem de 60.

My Life is Going On, de Cecília Krull, far-lhe-á seguramente lembrar uma das séries de maior sucesso da Netflix, já que serviu de genérico da Casa de Papel. Antes ouvimos os Death Care for Cutie com Transatlanticism, tema que dá nome ao quarto álbum da banda, lançado em 2003. Tudo a postos para o segundo momento literário da noite, chama-se Quintal, e chega logo após os californianos Mom Jeans.

No tempo em que eu ainda não sabia o que era a morte, não se podia ver televisão quando morria alguém da nossa família. Se fosse um tio, uma tia, um primo, alguém mais distante na lidação e nos quilómetros, o uso era desligar a televisão na noite do velório e na noite a seguir ao enterro. Normalmente eram pessoas que eu não conhecia. Primos dos meus avós, tios dos meus pais, gente que morava em sítios para além da minha parca geografia. Assim que chegava o telefonema, a minha avó ou a minha mãe, com ar pesaroso, certamente cheias de memórias da pessoa, davam a clara instrução para ninguém ligar a televisão. E seguindo a mesma ordem de ideias, também a telefonia. Não se aceitavam peças de roupa coloridas. As vermelhas estavam fora de questão e ninguém se podia rir. Lembro-me que no inverno, talvez por causa do frio, morriam mais desses tios e desses primos sem rosto. À conta dessas intermitências da morte, deixei de ver alguns episódios do Bonanza, do Marco, da Heidi, do Dallas e do cinema de animação. Só não tinha pena de perder o TV Rural. Se morresse alguém mais chegado, sangue que nos deu sangue, colo que nos deu mimos, o uso era não ligar a televisão durante uma semana, não falando da telefonia, da roupa colorida e do riso. Quando morreu a minha avó, eu aprendi a conhecer a morte, essa coisa fria, silenciosa, pálida, preta. Mas eu era tão novo, os meus primos eram tão novos, queríamos rir. As crianças constroem-se através do riso. Queríamos camisolas verdes e vermelhas e azuis e, principalmente, queríamos ver televisão. Eu não conseguia perceber por que razão o Speedy Gonzales, o Tom e o Jerry, o Bucha e o Stica faltariam ao respeito à minha avó.

Big Idea, da Maya Hawk, seguiu-se ao tema que musicou o segundo texto da noite, Dreamer, de Aisha Badru. Para analisar os textos aqui ditos com maior detalhe, fique atento, pois eles serão publicados muito em breve na nossa página das redes sociais, bem como a playlist e a gravação do programa. E se também quiser ouvir as suas obras literárias divulgadas aqui nas Estrelas, só tem que nos enviar um e-mail para o endereço culpadasestrelas.radio@gmail.com. Tempo agora para avançarmos para a reta final. Esperam-nos Valley Maker e Mike Scott.

Chega assim ao final mais uma emissão da Culpa das Estrelas. Agradeço ao autor Vítor Encarnação pelos textos enviados e a si por nos ter acompanhado. São as despedidas de Jorge Cravo, com a promessa de voltar na próxima semana com mais músicas e outras palavras. Em fundo já toca In Hiding, de Mayer Kay, para fechar esta sessão. Boa noite.

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